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21: Olá, bom dia, sou a Teresa Almeida, estas são as notícias na RFM. Este deverá ser mais um dia de muito calor, há 13 distritos em aviso vermelho. Só escapam Faro, Bragança, Vila Real, Viseu, Guarda e Castelo Branco. As temperaturas podem tocar os 40 graus em vários locais do país. O incêndio de Vouzela é o que mais preocupa a Proteção Civil neste momento. Os trabalhos têm sido dificultados pelas condições do terreno, com o vento forte e temperaturas altas. Todos os outros fogos que deflagraram nas últimas horas estão em fase de resolução. É mais um dia do que o anunciado pelo Ministério da Educação. Afinal, só no dia 21 de julho e não dia 20 é que arranca a segunda fase dos exames nacionais. As alterações ao calendário foram reveladas na última noite pelo Instituto de Educação, Qualidade e Avaliação. Não foi fácil, mas a Argentina seguiu para os oitavos de final, depois de derrotar a seleção de Cabo Verde já em período de prolongamento. A equipa de Messi tem agora pela frente o Egito. Está assim fechado o leque de seleções apuradas para os oitavos de final, depois da Colômbia ter derrotado o Gana de Carlos Queiroz. É já daqui a uma hora que o Papa chega a Lampedusa. Leão 14 vai encontrar-se com imigrantes.
6: E agora, Paulo, como vai estar o tempo?
7: Boa tarde, Mariana. 23 graus em todo o país, de norte a sul e ilhas. 23 graus hoje, 23 graus amanhã, para a semana, mês que vem, um verão inteiro.
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11: Faz uma ótima viagem com a RFM, a acordar cedo, ligar a tua rádio favorita. É assim a melhor forma de começar o teu fim de semana. Eu sou Inês Andrade e pela frente vais ouvir 10 músicas seguidas. Todas a pensar em ti, todas escolhidas a dedo. A Imagine Dragons, Fernando Daniel, também Raya com Where Is My Husband, é uma das músicas mais pedidas do momento. E percebe-se porquê, não é? Nós andamos sempre à procura dos nossos maridos.

Estás com a RFM, faz uma ótima viagem. A aproveitar o fim de semana logo cedinho, é assim mesmo. Agora, Where Is My Husband é a música mais pedida da semana e percebe-se porquê.

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Bom dia, bom fim de semana. A começar o teu sábado também. Se fores caminhar, se fores fazer assim um exercício físico matinal, podes levar a aplicação da RFM. Não pagas nada, só tens de descarregá-la e ter, claro, internet. Para aproveitar 10 músicas seguidas é a vez de Benz & Boone, sou Inês Andrade. Bom dia.

se chegaste agora, põe-te à vontade. Tenho um ótimo fim de semana, a começar muito bem com a tua RFM. E tenho aqui um recado importante, até porque não é este fim de semana, é já no próximo. 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
5: São rosas, senhor, são rosas. Estas palavras da nossa Rainha Isabel, dirigidas ao rei Dom Dinis, seu marido, são célebres e situam-nos num dos milagres mais conhecidos da nossa história. A rainha, sempre atenta aos mais frágeis, levaria consigo pão para distribuir pelos pobres quando o rei a encontrou. Em vez dos pães, apareceram rosas, para surpresa de todos. A Igreja celebra hoje a vida desta rainha, que depois de ficar viúva, se recolheu num convento na cidade de Coimbra, onde continua a ser venerada por milhares e milhares de pessoas. Bom dia, e vale a pena pensar nisto.
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Acordaste cedo a um fim de semana e fizeste muito bem, até porque hoje vai estar muito calor e estás a ouvir 10 músicas seguidas sem interrupções. Eu sou a Inês Andrade e agora a artista que diz que já viu quase todos os filmes de terror que existem no mundo, Ariana Grande, para ouvir agora na tua RFM. Bom dia.

Rock in Rio 2026 foi incrível, será que foste? Se não foste, vale a pena ir buscar as nossas redes sociais. Foi há uma semana, é verdade, sim senhora, mas eu acho que o que é bom é para se recordar. 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Agora, há aqui uma regra importante, uma dica de ouro, que é passares no site da RFM, veres os palpites que já saíram errados, assim consegues escolher algumas hipóteses e pensar certo e depois adivinhar. Portanto, boa sorte!

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4: Olá, bom dia. Sou a Teresa Almeida. Estas são as notícias na RFM, marcada para esta hora. A chegada do Papa a Lampedusa. Leão XIV vai estar com imigrantes e ao mesmo tempo homenagear o Papa Francisco, que simbolicamente escolheu esta ilha para realizar a primeira viagem apostólica do seu pontificado. Por cá, o calor extremo aponta este sábado para temperaturas acima dos 40 graus em algumas zonas do país. Há 13 distritos em aviso vermelho, só escapam Faro, Bragança, Vila Real, Viseu e Guarda. O incêndio de Vouzela continua a ser o mais preocupante. Nesta altura estão no terreno, nas várias ações de combate e rescaldo, cerca de 2 mil homens e mais de 600 meios meios terrestres. Também nos Estados Unidos, uma onda de calor já levou ao cancelamento e alteração do plano de festejos do Dia da Independência. São 250 anos. Donald Trump promete um comício mais espetacular de sempre em Washington. No Mundial de Futebol, depois da difícil tarefa da Argentina para vencer Cabo Verde, arrancam hoje os oitavos de final. Às 6 da tarde, começa em Houston, o Canadá-Marrocos. Às 10 da noite, em Filadélfia, sobem ao relvado o Paraguai e a França, com estrelas como Mbappé e Michel Olis.
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13: Bom fim de semana com a RFM, muito obrigada por nos escolheres, não só quando estás na loucura da logística do dia-a-dia, no trânsito, mas também quando estás mais relaxado. Até porque aproveitas mais 10 músicas seguidas que começam agora, neste preciso momento, põe mais alto. Vai com tudo!

aproveitar as grandes músicas da tua RFM. E muito bem, a aproveitares um sábado de manhã com a tua RFM. E agora este exercício para ti. Se fosses um grande artista, qual é que era o nome artístico que tu escolhias? Por exemplo, o Abel escolheu The Weeknd. Talvez porque goste muito de fim de semana, como tu. Ouves agora na RFM, boa viagem.

0: Um throwback musical na tua RFM. Boa viagem, sou Inês Andrade. Tenha um ótimo fim de semana e vamos estar juntos até às 11 da manhã. Portanto, se quiseres pedir a tua música favorita, estás completamente à vontade. Foi o que a Tânia fez. Esta é da Tânia.
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0: FM, só grandes músicas. Tem um ótimo fim de semana. Eu sou Inês Andrade. 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Pois bem.
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Estás com a RFM, bom fim de semana, sou Inês Andrade e sou um bocadinho cusca, não sei se tu és. E estava aqui à procura de coisas sobre o Benson Boone e descobri que ele participou nos Ídolos Americanos. A jurada que mais gostou dele foi a Katy Perry. Só que entretanto, a meio do programa, ele desistiu. É verdade, abandonou voluntariamente porque achava que aquilo estava a ser demasiado para a fonte artística. Para a fonte artística não, para o lado artístico dele. E ele precisava de soltar cá para fora os mortais que ele tinha para dar, não é? Pois ainda bem, até porque também soltou muitas músicas boas como esta que vais ouvir agora.

0: E chegaram ao fim 10 músicas seguidas na RFM. Não tarda, volta de novo. Eu sou Inês Andrade. Se calhar já vais a caminho da praia. Vais fininho, depois fica demasiado calor. Já é que sabes andar nisto. Agora, há uma coisa que eu vi no outro dia na praia e de certeza que já viveste este momento, que é ver pessoas a tirarem fotografias sexys à beira do mar. Pai, foi tão hilário o que eu vi que eu nunca mais vou esquecer. Mas depois perdi a vontade de tirar uma fotografia à beira-mar, porque era uma senhora que estava a dar tudo. Ela fazia poses, ela encolhia a barriga, ela empinava o rabinho. Olha, foi demais. Foram assim uns 20 minutos que eu chorei a rir com a família toda na toalha.
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6: Boa tarde, Mariana. 23 graus em todo o país, de norte a sul e ilhas. 23 graus hoje, 23 graus amanhã, para a semana, mês que vem, o verão inteiro.
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30: Olá, bom dia, sou a Teresa Almeida, estas são as notícias na RFM. À hora marcada, 8 da manhã, o Papa aterrou em Lampedusa. Leão XIV prepara-se para a celebração da missa. Depois de ter sido recebido no aeroporto pelas autoridades locais, visitou o cemitério onde estão enterradas dezenas de migrantes que não conseguiram chegar à ilha com vida. Visitou depois a Porta da Europa, um memorial construído em memória dos migrantes mortos. Aqui encontrou-se com uma família de migrantes e teve sozinho um momento de silêncio e introspeção frente ao mar. Vão durar 6 dias, arrancam este sábado as cerimónias fúnebres de Ali Khamenei, morto num ataque israelo-americano a 28 de fevereiro. Fevereiro é o maior funeral da história do país. Sob apertadas as medidas de segurança, o corpo do antigo líder supremo iraniano vai percorrer várias cidades do Irão e do Iraque, começando por Teherão. Só na capital iraniana, as autoridades esperam entre 15 a 20 milhões de participantes. Por cá, o calor extremo coloca 13 distritos em aviso vermelho. Só escapam as temperaturas acima dos 40 graus, Faro, Bragança, Vila Real, Viseu e Guarda. E por causa do calor, a CP cancelou para este fim de semana 6 comboios intercidades.
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32: 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É no próximo fim de semana, portanto, se ainda não tens bilhetes, estás à espera do quê para viver estes dias com os teus melhores amigos? Faz já um grupo no WhatsApp e, claro, depois vem-nos dar um grande beijinho.

Para ti que acordaste cedo e ligaste a RFM, fizeste muito bem. A Paula e o João dizem que acordam sempre um domingo de manhã para fazer as lides de casa. Olha que maravilha. E sempre a ouvir a RFM. Estão a ouvir também 10 músicas seguidas sem interrupções agora com Jonas Blue.

Sem interrupções, são 10 músicas seguidas que estás a ouvir na RFM, uma atrás da outra. Ouviste a Olivia Dean, que é provavelmente das minhas cantoras favoritas do momento. E já cá temos esta que se chama Como é Fraco o Coração. Quem nunca sentiu isto? Elisa e Tiago Nogueira na tua RFM. Bom dia e boa viagem.

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São só grandes músicas que ouves aqui na tua RFM. Muito obrigada por nos ouvires todos os dias. Até ao fim de semana, estamos sempre juntos e com as grandes músicas. Agora esta vais adorar. Bora, põe mais alto.

0: Estás com a RFM, faz uma ótima viagem. Eu sou Inês Andrade e sei que tu queres ganhar Que Barulho é Este na RFM, então 121 na Duração do Bairro para melhor o aconselhar. Há aqui uma dica de ouro que eu não me canso de dizer, porque às vezes ligam-nos, nós atendemos e dizem-nos palpites que já saíram e portanto convém passares no site da RFM. De vezes os palpites já saíram errados e assim consegues escolher algumas hipóteses da tua cabeça e chegares ao barulho certo mais facilmente, ok? Fica aqui a minha dica. Sou Inês Andrade, tenha um ótimo fim de semana.
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5: Boa tarde, Mariana. 23 graus em todo o país, de norte a sul e ilhas. 23 graus hoje, 23 graus amanhã, para a semana, mês que vem, um verão inteiro.
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8: Olá, bom dia, sou a Teresa Almeida, estas são as notícias na RFM. São já 7 os meios aéreos a atuar no combate às chamas, 5 estão no incêndio de Vouzela. O fogo lavra em três frentes, mas com uma dimensão bastante menor do que na última noite. As condições meteorológicas durante a madrugada permitiram um combate mais eficaz. Mesmo assim, o incêndio lavra junto a casas sem colocar populações em risco. A Proteção Civil confirma um total de 28 feridos no combate às chamas, onde estão quase 1.100 operacionais apoiados por mais de 300 veículos. É um fogo que se estendeu a Tondela e a Águeda. É o único que está, nesta altura, não controlado. Por causa do calor, a CP cancelou para este fim de semana 6 comboios intercidades que fazem ligações à Guarda, Porto, Lisboa e Faro. O calor extremo coloca 13 distritos em aviso vermelho, só escapam a temperaturas acima dos 40 graus, Faro, Bragança, Vila Real, Viseu e Guarda. O Papa já está em Lampedusa, Leão 14, prepara-se para a celebração da missa, já visitou o cemitério, onde estão enterradas dezenas de migrantes que não conseguiram chegar à ilha com vida. Visitou também a Porta da Europa, o Memorial, em memória dos mortos.
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0: E começam agora 10 músicas seguidas, sem interrupções. É verdade, vais poder ouvir as tuas favoritas. Por exemplo, a de Buba Espinho e Bárbara Tinoco, Bruno Mars. Também The Killers, Taylor Swift. Se faltar alguma, é só pedir nas nossas redes sociais. Desejo-te um ótimo fim de semana. Sou Inês Andrade. Vamos juntos? 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

Só grandes músicas na RFM. Já sabes que hoje é mais um dia de muito calor, portanto, proteste. Pôr os torres para baixo quando sais de casa é um bom truque para manter a casa fresquinha. E também um truque para a tua vida é estar sempre ao lado da tua banda sonora. Está aqui toda. São 10 músicas seguidas sem interrupções. Agora com o Bruno Mars, Inês Andrade.

The Killers em 10 músicas seguidas na RFM. Eu sou Inês Andrade, tenho uma ótima manhã de sábado. Não sei se este ano tens muitos casamentos, nesta altura já começam muitos casamentos. Eu, por acaso, hoje tenho um casamento. E quem vai também casar-se é a Taylor Swift. Imaginem ir ao casamento da Taylor Swift. Deve ser assim uma cena do outro mundo.

E chegaram ao fim 10 músicas seguidas na RFM. Espero que tenhas gostado. Eu sou Inês Andrade e temos Fábio Porchat na nossa equipa logo de manhã às 8h50. Podes ouvir Porchat.

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Muito obrigada por escolheres todos os dias em RFM. E muito bem, estás tu neste fim de semana comigo, Inês Andrade. Agora vamos falar aqui entre nós sobre uma coisa que é do mais irritante que pode haver. Quando vais para um hotel e queres ir à piscina, chegas à zona das preguiçadeiras e não há sítio para tu pôres a tua toalha. Porquê? Porque alguns chicos espertos chegaram lá, reservaram o seu lugar com uma toalha. E devia haver uma lei que dizia: se a pessoa não está, não é a toalha que vai garantir o lugar dessa pessoa. Eu não sei o que é que hei de fazer, mas é que eu acho que isto é, se calhar é universal. Ou então há, de certeza, sítios no mundo onde isto não é permitido. Em Portugal também não devia ser permitido. Vais a caminho do hotel? Então vá, reclama, a ver se conseguimos. Já temos os chapéus à frente das preguiçadeiras na praia. Agora são o fim das toalhas a guardar as preguiçadeiras na piscina do hotel. Boa? Continuamos juntos com as grandes músicas da RFM. Sou Inês Andrade. Esta é uma novidade, tu vais amar. Põe mais.

0: Boa viagem com a RFM, tenha um ótimo fim de semana. Eu sou Inês Andrade, eu tenho de ir porque hoje tenho um casamento, ainda tenho que me apraltar. A chegar está a Marta Penaguião para te dar 10 músicas seguidas. Não saias daí, fica sempre com a melhor banda sonora da RFM.
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17: Olá, bom dia, sou a Teresa Almeida. Estas são as notícias na RFM. Sismo de magnitude 3.8 sentido nas Ilhas do Pico, Faial e São Jorge. O abalo foi sentido por volta das 8:30 da manhã, hora de Lisboa. Teve epicentro a cerca de 10 km a norte de Bandeiras, no concelho da Madalena, na Ilha do Pico. Não há relato de danos ou vítimas. Fogo em Vouzela, combatido por quase 1.200 operacionais e 12 meios aéreos. Já foram consumidos mais de 10 mil hectares. É um incêndio que, segundo o autarca, está com uma frente muito preocupante. Carlos Oliveira lembra ainda outras frentes nos municípios vizinhos. O presidente da Câmara fala em temperaturas elevadas que não baixaram praticamente nada durante a noite e vento muito forte. O calor extremo coloca 13 distritos em aviso vermelho, só escapam a temperaturas acima dos 40 graus Faro, Bragança, Vila Real, Viseu e Guarda. O Papa pede à Europa um plano de longo prazo para enfrentar a crise migratória de forma orgânica, que acolha, proteja e integre quem chega ao território europeu. São palavras de Leão XIV na homilia da missa que celebrou em Lampedusa.
18: E agora, Paulo, como vai estar o tempo?
19: Boa tarde, Mariana. 23 graus em todo o país, de norte a sul e ilhas. 23 graus hoje, 23 graus amanhã, para a semana, mês que vem, o verão inteiro.
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21: Bom fim de semana com a RFM. Estás comigo, Marta Penagão, e estás muito bem, até porque acabam de chegar 10 músicas seguidas aqui à tua rádio. A começar com Luís Capaldi, Stay Love, mas também temos Miley Cyrus, Olivia Dean, Maninho, tudo bem.

Boa viagem com a RFM. Estas são as nossas 10 músicas seguidas. E agora ficas com esta música da Margarida Vírgula, que sabe mesmo a verão. Aproveita e mete mais alto. Chama-se

0: 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Tem um ótimo sábado, estás na RFM comigo, Marta Penaguião. E agora acaba de chegar a Marta Vitorino com o RFM Pod, com tudo o que precisas de saber sobre os podcasts RFM desta semana. Olá, Marta.
1: Olá, Marta. Eu acabei de chegar e o verão também. Chegou em força e quem te quer dar as melhores dicas é a pipoca mais doce no seu Ninguém Pode Comigo. Mas se achas que ela só tem dicas de verão para dar, estás enganado. Vai acontecer um casamento real e ela não te quer deixar sem informação nenhuma. Quem também tem um novo espetáculo a chegar é o Duarte Pita-Negrão. E ele decidiu falar sobre isso no seu Dudas de um Nombre. Porquê? Porque está com muitas dúvidas. O que nós não temos dúvidas é que vai ser um espetáculo com muito humor que de certeza não vais querer perder. Com as férias, já não tens criatividade para contar histórias aos teus filhos? Nós temos a solução. No podcast Luna e Orseto tens vários episódios sobre dois amiguinhos muito especiais e no Aqui Há Gato são novas histórias todas as semanas. Eles vão adorar. Mas se precisas daquele tempo só para ti, nós também temos a solução. Nos podcasts Reflexão e Vale

0: tens aqueles minutinhos para parar, sentar e ter o teu momento. Já no podcast Falar Demais, da nossa Inês Bento, temos uma das vozes da radionovela Cataplana de Paixão, Gabriela Barros. Por falar em Cataplana de Paixão, esta semana é a última. O quê? Ainda não ouviste os episódios todos? Não te preocupes. Está tudo em podcast no site da tua RFM. Estes e todos aqueles podcasts que eu ainda não te falei aqui. Não percas nenhum. Quanto a mim, vou de férias, mas volto em setembro com todas as novidades dos podcasts da tua RFM. Boas férias!
1: Obrigada, Marta, e boas férias!
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Caminho assim de uma bela praia, não te esqueças de que hoje vai estar muito calor, de beber muita água, pôr protetor solar e não estar ao sol nas horas assim de maior calor, como é esta hora. Agora

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1: Seguimos juntos e sempre com grandes músicas. Estás comigo, Marta Penaguião. É já a seguir que eu te trago as nossas 10 músicas seguidas. Vale a pena ficares desse lado. Antes ainda ficas com as notícias aqui na RFM, com tudo o que precisas de saber para esta manhã de sábado. Faz uma ótima viagem.
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22: Olá, boa tarde, sou a Teresa Almeida. Estas são as notícias na RFM. No mapa dos incêndios, há mais um a registar. Há já meios em Mangualde. Segundo a Proteção Civil, este é um incêndio que lavra há já mais de hora e meia. Tem no terreno 100 operacionais, 20 meios aéreos, terrestres e 4 meios aéreos. Em relação ao incêndio de Vouzela, a situação mantém-se com várias frentes, com mais de 1.100 operacionais e 10 meios aéreos. Teve uma evolução favorável durante a noite. Algumas frentes foram debeladas. Conseguiu-se diminuir as restantes. As autoridades tentam, com os meios no terreno, evitar que este incêndio se desloque para a Serra do Caramulo. Sem acesso a médico de família, mas com direito ao SNS, os cidadãos nacionais que têm morada de residência no estrangeiro não deixam de ter acesso ao Serviço Nacional de Saúde. Ao contrário do que estava previsto, estes portugueses continuam a beneficiar da cobertura financeira assegurada pelo SNS, mas deixam de estar elegíveis para a manutenção ou atribuição de médico de família. Já para os residentes, ter médico de família implica a existência de vagas, o registro atualizado do utente e ter tido contacto com o SNS há menos de 5 anos.
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1: Bom dia, bom fim de semana. Estás na RFM comigo, Marta Penadião. Espero que estejas a fazer uma ótima viagem. Agora ficas com Somber Home Record. É o início das nossas 10 músicas seguidas. Já a seguir trato de Vizinhos e Lucas e muito mais. Vale a pena ficar.

viagem juntos e com 10 músicas seguidas na RFM. Isso é uma invenção à qual eu dou muito valor nestes dias. É a invenção do ar-condicionado. Como diz Bella Kay, I love it, I love it. 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

Bom fim de semana com a RFM. 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
5: Boa tarde, Mariana. 23 graus em todo o país, de norte a sul e ilhas. 23 graus hoje, 23 graus amanhã, para a semana, mês que vem, o verão inteiro.
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13: Recentemente, o Papa Leão XIV criticou a obsessão em ter e possuir. E tem razão. A sociedade materialista em que vivemos traduz-se numa hipervalorização do ter, do comprar, da satisfação em possuir muito ou até mesmo tudo que for possível. Quando, na verdade, basta uma doença, um acidente, um negócio falhado para se perceber como tudo pode ser relativo. Cultivar a sabedoria do desprendimento é um tesouro que todos podemos encontrar. Já agora, vale a pena pensar nisto.
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FM, e se estavas a pensar em ir pôr gasolina, agora vou-te deixar uma dica. Deixa isso para as horas de menor calor. Isto porque com o calor do sol, a densidade da gasolina e do gasóleo diminui e o líquido expande-se. Ou seja, ao abasteceres nas horas de maior calor, estás literalmente a comprar menos combustível com o mesmo dinheiro. Podes agradecer-me depois.

0: Boa viagem com a RFM. E estás em busca de um podcast para ouvir assim numa viagem mais longa, podes sempre ouvir o Dudas de um Nombre. Está disponível nas plataformas habituais onde costumas ouvir os teus podcasts e vais-te rir de certeza absoluta com esta rubrica do Duarte Pitanegrão. Já a seguir chegam as notícias aqui à RFM.
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17: Olá, boa tarde. Sou a Teresa Almeida. Estas são as notícias na RFM. A Unidade Militar de Emergências de Espanha está desde esta madrugada em Vouzela. Composta por 120 operacionais e 30 veículos, está desde as 2:30 da manhã a combater o fogo de Vouzela. Esta equipa espanhola chegou a Portugal no âmbito do mecanismo europeu de proteção civil, ativado preventivamente pelo governo português. Falta ainda chegar os dois aviões Canadair pedidos ao país vizinho. No mapa dos incêndios, para além de Vouzela, atenções também voltadas para Mangualde. Tem no terreno 100 operacionais, 20 meios terrestres e 4 meios aéreos. Em relação a Vouzela, a situação mantém-se com várias frentes, mais de 1.100 100 operacionais e 12 meios aéreos. Teve uma evolução favorável durante a noite. Algumas frentes foram debeladas, outras diminuídas. As autoridades tentam, com os meios no terreno, evitar que este incêndio se desloque para a Serra do Caramulo. O calor extremo está a colocar 13 distritos em aviso vermelho. Só escapam a temperaturas acima dos 40 graus os distritos de Faro, Bragança, Vila Real, Viseu e Guarda.
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18: Bom dia, bom sábado. E o que é que tu podias querer mais? Um dia de sol, fim de semana, se calhar até conseguiste dormir até mais tarde. Melhor, são as nossas 10 músicas seguidas que acabam de chegar, mesmo agora à RFM, com Gigi Paris, Sienna Inspo, e a começar muito bem com Joe. Esta chama-se End of Beginning. E deixa-me sempre assim um bocadinho nostálgica, não te vou mentir.

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25: Olá, boa tarde, sou a Teresa Almeida, estas são as notícias na RFM. Foram reforçados os meios em Vouzela. O incêndio que começou na quinta-feira concentra a esta hora mais de 1.160 operacionais apoiados por 12 meios aéreos. É lá que está também a equipa da Unidade Militar de Emergências de Espanha, que chegou esta madrugada a Portugal. Até ao momento foi possível impedir o fogo de progredir para a Serra do Caramulo. Já o incêndio que eclodiu esta manhã no concelho de Mangualde está já nesta altura em fase de resolução, é o que indicam os dados da Proteção Civil. Num sábado que se prevê muito quente, a CP cancelou 6 comboios intercidades que fazem ligações à Guarda, Porto, Lisboa e Faro. Os passageiros afetados podem solicitar a troca ou reembolso dos bilhetes sem custos adicionais. E o número de detidos preventivamente pelo crime de incêndio duplicou em relação à mesma altura do ano passado. A 30 de junho havia 30 detidos preventivamente, mais 16 do que em 2025. Os reclusos condenados aumentaram de 40 para 54 e houve menos 5 casos de inimputáveis.
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27: Boa tarde, Mariana. 23 graus em todo o país, de norte a sul e ilhas. 23 graus hoje, 23 graus amanhã, para a semana, mês que vem, o verão inteiro.
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29: Espero que o teu sábado esteja a ser muito bom. Ainda vai ficar melhor, porque eu agora trago-te as nossas 10 músicas seguidas só aqui na RFM, com Tom Walker, Nickelback, e a começar com duas rainhas do pop, Madonna e Sabrina Carpenter, Bring Your Love.

0: comigo Marta Penagão e eu já estou a ficar assim um bocadinho nostálgica. Isto porque não acredito que já acabou o Rock in Rio Lisboa. Foram dois fins de semana inacreditáveis de música com grandes nomes da música nacional e internacional. E estiveram lá mais de 330 mil pessoas, o que equivale a 16 mil arena completamente esgotados. Já há novas datas, 17, 18, 24 e 25 de junho de 2028. Mete já na tua agenda.
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1: E agora, Paulo, como vai estar o tempo?
6: Boa tarde, Mariana. 23 graus em todo o país, de norte a sul e ilhas. 23 graus hoje, 23 graus amanhã, para a semana, mês que vem, um verão inteiro.
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0: na Guião, na RFM. Faz uma ótima viagem. E se tens filhos pequenos ou se vais ter filhos em breve, deixo-te aqui uma boa dica de um site chamado creches.app, onde podes encontrar todas as creches do país de uma forma muito organizada através da tua localização. E tenho a certeza que esta app vai ajudar muita gente. Eu sou suspeita a falar-te disto, porque na realidade isto foi uma ideia do meu marido quando nós estávamos à procura de creche para o nosso filho que vai nascer no fim de setembro. Por isso, usa a app. Eu confesso, um sábado muito bem passado na tua companhia. Eu sou a Marta Neguião, estou de saída, mas deixo-te muito bem entregue
1: ao António Mendes, que te traz já a seguir 10
0: músicas seguidas.
1: Através desta app.
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18: Olá, boa tarde. Sou a Teresa Almeida. Estas são as notícias na RFM. As autoridades procuram um jovem desaparecido no rio Guadiana, em Mértola. Tem 16 anos, um jovem está desaparecido nas águas do rio Guadiana, na zona de Mértola. Estão já a decorrer buscas para o encontrar. Entretanto, foi encontrado no corpo de um outro jovem desaparecido, mas em Vila Franca de Xira. Tinha 22 anos. A confirmação é dada pela Autoridade Marítima Nacional. É em Vouzela que se mantém a maior parte dos meios de combate aos incêndios. São mais de 1000 operacionais, apoiados por 12 meios aéreos. É lá que está também a equipa da Unidade Militar de Emergências de Espanha, que chegou esta madrugada a Portugal. O primeiro-ministro Felício cita os Estados Unidos pelos 250 anos da independência do país. Na rede social X, Luís Montenegro destaca os fortes laços humanos, culturais e económicos que unem as duas margens do Atlântico. Também o Papa assinalou este 4 de julho com uma carta. Leão XIV diz que este aniversário do país em que nasceu convida também os americanos a refletir sobre as responsabilidades que têm uns para com os outros e para com as gerações que vão herdar a nação que hoje está a ser moldada.
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20: É uma ótima tarde, estás comigo António Mendes da RFM, num sábado de calor a sério. Hoje a sombra não é preguiça, é estratégia.

Aqui só tocam grandes músicas. Esta é dos Coldplay, Feels Like I'm Falling In Love. António Mendes na RFM, contigo desse lado. E agora com Alex Warren, Fever Dream. É o título perfeito para hoje. Lá fora aquele calor em

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Estás comigo, António Mendes. Hoje, dia 4 de julho, dia da independência nos Estados Unidos. Por cá, hoje, independência é conseguires ir para um sítio que te apeteça, onde não faça calor. Saia-se.

0: Nuno Ribeiro, no final destas 10 músicas seguidas na RFM. 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
14: A determinação não se compra nem se vende. Pode ser uma marca de caráter, pode ser inata, mas também se trabalha, também se aprende e pratica. 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Somos determinados na forma como vivemos, exigimos escolhas, implicamos a nossa vontade, a capacidade de dizer sim e dizer não. A determinação é identitária para quem tem fé.
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Esta é a tua RFM, estás comigo António Mendes e a esta hora o carro só tem três temperaturas, quente, muito quente e isto esteve estacionado ao sol desde manhã. Bom, Olívia Rodrigo na RFM para ajudar a sobreviver com dignidade. Grande música, chama-se Drop Dead.

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1: Eu sou António Mendes. Ui, e a RFM a fazer de companhia neste sábado quente. E se a semana passou a correr e perdeste a pipoca mais doce, não, ninguém pode comigo. Está tudo no site e na app da RFM. Ouves quando quiseres, no carro, na sombra, naquele intervalo entre duas garrafas de água. A pipoca mais doce com ninguém pode comigo está na RFM. E daqui a pouco temos notícias do país e do resto do mundo. E logo depois, volta à música, são 10 seguidas.
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1: Olá, sou Fátima Casanova, notícias na RFM. O líder do PS exige que o primeiro-ministro peça desculpa por causa das falhas na correção dos exames. José Luís Carneiro denuncia uma situação absolutamente grave para os alunos que querem concorrer ao ensino superior e acusa o ministro da Educação e o governo de terem permitido que se instalasse o caos nas escolas. Declarações feitas no Porto, depois de conhecido o adiamento da segunda fase de exames, afinal só arranca a 21 de julho, um dia depois da data anunciada ontem pelo Ministério da Educação. É no fogo de Vozela que se mantém a maior parte dos meios de combate aos incêndios, são mais de 1000 operacionais, apoiados agora por 5 meios aéreos. É lá que está também a equipa da Unidade Militar de Emergências de Espanha, que chegou de madrugada a Portugal. São já mais de 48 horas de combate às chamas. Autoridades procuram um jovem desaparecido no Rio Guadiana, em Mértola. Tem 16 anos. As buscas decorrem na zona de Mértola. Entretanto, foi encontrado o corpo do jovem desaparecido no Tejo, em Vila Franca de Xira. No Mundial de Futebol, a Seleção Nacional realiza a esta hora conferência de imprensa diária em Toronto, com Nuno Mendes a antecipar um jogo difícil frente
3: e agora,
1: à Espanha.
3: Paulo, como vai estar o tempo?
23: Boa tarde, Mariana. 23 graus em todo o país, de norte a sul e ilhas. 23 graus hoje, 23 graus amanhã, para a semana, mês que vem, o verão inteiro.
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25: Estamos a meio da tarde, RFM contigo, António Mendes por aqui. Se estás a caminho da praia, lembra-te, hoje o melhor lugar não é a primeira fila para o sol, é a primeira fila para a sombra. 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

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Estás comigo, António Mendes, neste sábado 4 de julho, que é também dia do barbecue e da salada César. Ou seja, inventaram uma data para justificar os grelhados e depois acrescentaram a alface para a consciência ficar completamente tranquila. Grelhadinhos e salada só faz bem.

0: É ao final destas 10 seguidas na RFM. Estás comigo, António Mendes. 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
4: Boa tarde, eu sou Fátima Casanova, notícias na RFM. Fogo de Vozela fez 2 feridos graves, 7 ligeiros e mais de 20 pessoas tiveram de ser assistidas. O balanço feito à RFM pelo 2º Comandante Regional do Alentejo, destacado para este incêndio no Distrito de Viseu, que já tem uma de duas frentes dominada. Este responsável acredita que o fogo poderá ceder durante a próxima noite, depois de mais de 70 horas de combate às chamas no terreno. Estão mais de 1.200 operacionais, com o apoio de 9 meios aéreos. Entretanto, a caminho de Portugal estão 2 aviões vindos de Itália para apoiar no combate aos fogos. As aeronaves italianas que descolaram de Roma vão ter a sua base operacional em Beja e vão já intervir no incêndio de Vozela. Autoridades já encontraram o corpo do jovem de 16 anos, tinha ido a banhos esta manhã no Rio Guadiana, na zona das Azanhas, em Mértola. No Mundial de Futebol, a Seleção Nacional está de volta aos treinos. Antes realizou a conferência de imprensa em Toronto, com Nuno Mendes a antecipar um jogo difícil na próxima segunda-feira frente à Espanha, enquanto para Nelson Semedo o próximo jogo é uma final antecipada. E hoje arrancam os oitavos de final.
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6: Estamos a bater das 5 RFM, comigo António Mendes desse lado e contigo por aí. Esta é a hora em que há quem esteja a sair da praia, quem esteja a chegar tarde à praia, ou se calhar com o calor que está, esteja a chegar à hora certa. É também quem esteja no carro a pensar, devia ter posto aquela toalha no banco. Fica comigo António Mendes, vamos para 10 seguidas, a primeira desta sequência de Billie Eilish. Já sabes, as outras são todas grandes músicas.

estás na rádio que tem tudo a ver contigo, a tua RFM, comigo António Mendes, tem uma ótima tarde. Deste dia 4 de julho, dia de aniversário de Post Malone, ele tem um país inteiro a celebrar, mesmo que não seja por ele. Há muitos barbecues, fogo de artifício, gente a cantar. Agora Teddy Swims na RFM. 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

ligado na Rádio das Grandes Músicas, a tua RFM, agora em modo verão português, com Elisa e Tiago Nogueira, daquelas canções que parecem feitas para um fim de tarde, janela aberta e uma conversa por acabar.

0: Grandes músicas da RFM. É Mar no final destas 10 seguidas. Durante a semana na RFM, o que barulho é este com a Century 21, já deu mais de 500 mil de euros. Ao sábado e domingo fica de descanso. Segunda-feira há barulhos de regresso, ou melhor, um barulho de regresso à RFM para tu tentares adivinhar qual é. Segunda-feira a investigação volta a valer dinheiro. Daqui a pouco na tua rádio há mais música, a próxima é da Sonda.
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7: E agora, Paulo, como vai estar o tempo?
8: Boa tarde, Mariana. 23 graus em todo o país, de norte a sul e ilhas. 23 graus hoje, 23 graus amanhã, para a semana, mês que vem, o verão inteiro.
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0: FM, agora com Role Model, High Hopes 3000. É o título de uma música e é também o otimismo de quem deixou o carro ao sol e acha que o ar-condicionado resolve tudo em dois minutos.
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0: 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A RFM vai contigo mesmo quando a semana não deixou ouvir tudo. 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
7: Boa tarde, eu sou Fátima Casanova, notícias na RFM. Mundial de Futebol, arrancam daqui por minutos os oitavos de final com o Canadá, Marrocos. Jogo marcado para Houston, mais tarde às 10 da noite em Filadélfia entram em campo Paraguai e França. Este sábado a Seleção Nacional voltou aos treinos em Toronto, depois de um dia de descanso. Antes realizou a conferência de imprensa com dois jogadores, Nuno Mendes, a dizer que é preciso fazer melhor no próximo jogo, na segunda-feira, frente à Espanha, enquanto Nelson Semedo admite que vai ser complicado, mas que é possível passar aos quartos de final. Fogo de Vozela, os meios têm estado a ser reforçados ao longo da tarde, no terreno estão agora perto de 1.300 operacionais com o apoio de 10 meios aéreos. De acordo com o segundo comandante regional do Alentejo, destacado para este incêndio no distrito de Viseu, o fogo poderá ceder durante a próxima noite, depois de mais de 70 horas de combate às chamas. Entretanto, a caminho de Portugal estão dois aviões vindos de Itália para apoiar no combate ao fogo de Vozela. Vão ter a sua base operacional em Beja. Atenção a quem vive na zona dos Olivais em Lisboa ou em Alverca, estão hoje com elevados níveis de ozono que podem prejudicar a saúde.
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10: António Mendes contigo na RFM. Se estás no carro, conduz com calma. Água por perto, zero pressa. Hoje o asfalto parece estar em modo grelhador. A propósito, esta que vai abrir estas 10 seguidas é para ti, que vais a conduzir. Drive Safe, Miles Smith e Niall Horan.

Esta é a tua rádio RFM comigo, António Mendes, e agora com Damiano David. Há artistas que mudam de banda para uma carreira a solo. Ele parece ter mudado do palco para dominar o mundo, outro palco maior. Cá está ele na RFM com esta First Time. Que grande música!

na Rádio das Grandes Músicas comigo, António Mendes. Tenha uma ótima tarde. 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Quem sabe pipocas.

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1: Olivia Rodrigo tinha acabado de tirar a condução quando escreveu esta canção. Podia estar feliz por ter a carta, mas não, estava assim melancólica. Foi o final de 10 músicas seguidas na RFM. 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Daqui a pouco há mais música na RFM. Uma ótima tarde.
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Uma ótima tarde com o RFM. Grandes músicas é o que não falta por aqui. Agora com Mark Ambor. Esta chama-se Belong Together. E é também uma música que combina muito bem com este sábado.

0: 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Hoje é dia da cidade de Coimbra, dia da Rainha Santa Isabel. Coimbra tem festa, tem história e amanhã tem, provavelmente, muita gente à procura de sombra. Aliás, todo o território continental amanhã vai estar à procura de sombra porque o calor vai continuar. Daqui a pouco há notícias na RFM. A seguir vem a Mariana Alvim e o António Mendes, todo de saída. Desejo-te um excelente fim de semana, bom trabalho ou bom descanso.
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1: E agora, Paulo, como vai estar o tempo?
6: Boa tarde, Mariana. 23 graus em todo o país, de norte a sul e ilhas. 23 graus hoje, 23 graus amanhã, para a semana, mês que vem, o verão inteiro.
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20: Boa tarde, eu sou Fátima Casanova, notícias na RFM. Localizados mais 4 portugueses mortos na sequência dos sismos na Venezuela, estão desaparecidos 57. São dados atualizados pelo Ministério dos Negócios Estrangeiros, estão identificados 93 cidadãos portugueses mortos, entre eles 17 crianças, depois dos sismos de 24 de junho na Venezuela. Já há árbitro para o Portugal-Espanha no Mundial de Futebol, a FIFA anunciou a nomeação do inglês Anthony Taylor para apitar o duelo ibérico, marcado para segunda-feira às 8 da noite. Em Dallas, a contar para os oitavos de final do Campeonato do Mundo. Na conferência de imprensa, depois de um dia de descanso, dois jogadores da equipa lusa estiveram na habitual conferência de imprensa, Nuno Mendes e Nelson Semedo, estão confiantes, mas admitem que é preciso fazer melhor. Em Houston, já arrancaram os oitavos de final, ao intervalo, Canadá-Marrocos está a zeros. Às 10 da noite, em Filadélfia, entram em campo Paraguai e França. Proteção Civil faz ponto de situação sobre os incêndios, está marcada para daqui a minutos uma conferência de imprensa com o Ministro da Administração Interna. Nesta altura, a indicação de 5 fogos a merecer maior atenção das autoridades, entre eles o de Vozela.
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23: Olá, muito boa tarde. Está tudo bem desse lado? Sou a Mariana Alvim. Costumo estar contigo de segunda a sexta-feira aqui na RFM. De deixar de manhã até às 10 no Café da Manhã com o Pedro Fernandes e o Luís Pinheiro. Hoje então vou fazer-te companhia nas próximas horas. Começamos agora em bom, com 10 músicas seguidas. Luís Capaldi traz a primeira. Ele vai estar dia 18 deste mês na Figueira. Os bilhetes já estão à venda. Se quiseres mais detalhes, está tudo no site da RFM. Primeiro então é Almost, agora na tua.

grande Imagine Dragons na RFM. Muito boa tarde. Tens agora da Second Voice, Let Me Be. E depois a Bárbara Tinoco. Bárbara Tinoco, que descobriu há pouco tempo um novo género literário. E não quero outra coisa. Eu já te explico tudo.

0: pouco falei-te aqui na RFM da Bárbara Tinoco no novo género literário que ela descobriu. Olha, é só o mais vendido nos Estados Unidos. Romantasy.
1: É verdade, surgiu e ela gostou. É engraçado quando as recomendações correm bem, não é?
0: Agora Margarida, vírgula, na RFM.

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com a RFM. Recebi uma mensagem para o WhatsApp a dizer que falta dizer que é preciso inscrever aqui por causa de uma fotografia no autocarro a falar o que barulho é este na RFM. Não é preciso inscrever-te, ligas quando nós avisamos e se quiseres está tudo explicado no site. Acho

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1: Boa tarde com a RFM. Se chegaste agora, bem-vindo. Chegas em ótima altura. Estão a chegar as notícias e depois já preparadas 10 músicas seguidas. Olha, se fores como comercial lá em casa, vais pôr a RFM aos berros, porque vem aí Taylor Swift, a Sabrina Carpenter e muito mais daqui a pouco.
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4: Olá, sou Fátima Casanova, notícias na RFM. Combate ao fogo de Vozela está a evoluir favoravelmente, mas a partir desta hora é esperado vento forte. Informação avançada na última hora pelo comandante da Proteção Civil, o fogo de Vozela começa finalmente a ceder aos meios. Mais de 1.300 operacionais e 12 meios aéreos, um deles espanhol, a que se juntou amanhã os dois aviões Canadair italianos. Há, no entanto, receio de um revés por causa do vento forte. Atenções também voltadas para os fogos nos concelhos de Póvoa de Lanhoso e Santo Tirso. Por seu lado, nesta conferência de imprensa, o ministro da Administração Interna admitiu prolongar o estado de alerta. Luís Neves avisou que vem aí um período ainda mais grave. Foram localizados mais 4 portugueses mortos na sequência dos sismos na Venezuela de há uma semana e meia. Dados atualizados pelo Ministério dos Negócios Estrangeiros indicam agora 93 cidadãos nacionais mortos, entre eles 17 crianças, estão ainda desaparecidas 57 pessoas. No Mundial de Futebol, Marrocos está a vencer ao Canadá por 2-0, golos na segunda parte, aos 50 e aos 82. Joga-se agora ao período de descontos desta partida dos oitavos de final.
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6: Boa tarde, bom fim de semana com a RFM. Sou a Mariana Alvim e trago-te agora 10 músicas seguidas. Não sei se estás no carro, se estás em casa, tens por a RFM aos ver. Lá em casa vão pôr de certeza, porque tens aqui Taylor Swift, Billie Eilish, Sabrina Carpenter, não necessariamente por esta ordem, mas no meio destas 10 músicas seguidas. Começam agora.

Capaldi na RFM. Ele que esteve parado 2 anos, volta agora a uma turnê e vem pela primeira vez a Portugal. É já de hoje a 15 dias, dia 18 de julho, então, na Figueira da Foz, Luís Capaldi, um concerto à beira-mar. Está tudo no site da RFM. Boa. Só grandes músicas, só grandes concertos na tua rádio.

0: Na RFM, ele que é conhecido por ser cantor, obviamente, não é? Um artista talentoso, também super atleta, faz maratonas com um ótimo tempo e depois ainda casamentais. No outro dia vi um excerto de um vídeo em que umas raparigas no concerto tinham um cartaz a dizer precisamos de um homem solteiro e ele ainda tentou fazer um match no concerto. Ah, bem disposto, esse dela. Boa tarde com a tua rádio.
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7: Boa tarde, Mariana. 23 graus em todo o país, de norte a sul e ilhas. 23 graus hoje, 23 graus amanhã, para a semana, mês que vem, o verão inteiro.
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Os vizinhos na RFM, muito boa tarde. Há pouco disse bom dia, de facto estou habituada a estar aqui de manhã, das 7 às 10, de segunda à sexta-feira, no café da manhã. Sou a Mariana Alvim, costumo estar com o Pedro Fernandes e com o Luís Pinheiro. Convido-te a fazer-nos uma visita de manhã. Agora, esta hora, até já costumamos dizer boa noite, mas com esta luz, boa tarde.

0: chegaste agora? Vens em ótima altura, bem-vindo, estás com a RFM, estão a chegar as notícias e daqui a pouco já preparadas, são 10 músicas seguidas para ti. David Guetta traz a primeira, temos depois Mariana Pereira, Lady Gaga, Taylor Swift e muito mais. Fica para aí.
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2: Olá, sou Fátima Casanova, notícias na RFM. Marrocos garantiu a primeira vaga nos quartos de final do Campeonato do Mundo, bateu o Canadá por 3-0. Golos apontados na segunda parte do jogo e que ditou a queda do primeiro dos três anfitriões do Mundial. Marrocos fica agora à espera para conhecer o vencedor do França-Paraguai, marcado para daqui a pouco às 10 da noite em Filadélfia. E daqui por meia hora a seleção portuguesa deixa Toronto, voa para Dallas, onde na segunda-feira vai defrontar a Espanha. A FIFA anunciou, entretanto, que o duelo ibérico vai ser apitado pelo inglês Anthony Taylor. A Proteção Civil avisa para os próximos dois dias a previsão de trovoadas secas na região do interior. Em conferência de imprensa, o comandante da Proteção Civil alertou que o território afetado será muito significativo, antecipando muitos incêndios provocados por descargas elétricas. Entretanto, o combate ao fogo de Vouzela está a evoluir favoravelmente, mas há receio de um revés por causa do vento forte. Amanhã entram no teatro de operações os dois Canadair italianos. Já os fogos de Santo Tirso e Póvoa de Lanhoso, considerados também significativos, estão em fase de resolução.
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Muito querida Nena, a acabar 10 músicas seguidas na RFM. Olha, está tudo a queixar-se do calor. Eu confesso que não me queixo, porque acho que no inverno já chega. Mas há aqui um bom pretexto para procurares um ar.

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4 e meia com Luís Trigacheiro. Os 4 e meia que vão estar no que grandioso espetáculo é este na RFM. 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Vemo-nos lá, os bilhetes já estão à venda. É aos 4 e meia, os à toa, Miguel Araújo, Ciro, Fernando Daniel, que esteve ainda há dias no Café da Manhã da RFM. Só boas razões para vir ter connosco então. 17 de outubro, no Porto, às 9 e meia da noite.

Bem-vindo à RFM, ainda bem que estás desse lado. Chegas em ótima altura, se vieste agora. Estão a chegar as notícias e depois já preparadas 10 músicas seguidas. Já ouviste falar também no Porchat GPT? 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E aproveitas e depois ouvires enfiada, sempre a aprender.

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4: Boa tarde, Mariana. 23 graus em todo o país, de norte a sul e ilhas. 23 graus hoje, 23 graus amanhã, para a semana, mês que vem, o verão inteiro.
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23: Boa noite, eu sou Fátima Casanova. Notícias na RFM. Proteção Civil pede à população que não use drones em zonas de combate aos incêndios. Em conferência de imprensa, o comandante Mário Silvestre disse que a utilização de drones já provocou constrangimentos significativos às operações aéreas de combate às chamas. Nesta altura, das ocorrências consideradas significativas, apenas continua por dominar o fogo de Vouzela. Por seu lado, o ministro da Administração Interna admitiu prolongar o estado de alerta para além de segunda-feira. Luís Neves avisou que vêm aí períodos ainda muito graves. Já amanhã e depois são esperadas trovoadas secas nas regiões do interior. O líder do PS exige que o primeiro-ministro peça desculpa por causa das falhas na correção dos exames do secundário. José Luís Carneiro denuncia uma situação absolutamente grave para que os alunos que querem concorrer ao ensino superior e acusa o ministro da Educação e o governo de terem permitido que se instalasse o caos nas escolas. No Mundial de Futebol, Marrocos garantiu a primeira vaga nos quartos de final, bateu o Canadá por 3-0. Marrocos fica agora à espera para conhecer o vencedor do França-Paraguai, que começa daqui a minutos em Filadélfia.
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2: Aqui estão elas, 10 músicas seguidas na RFM: Imagine Dragons, Lady Gaga com Bruno Mars, Olivia Rodrigo, temos Jonas Blue, temos Manuel Turizo, São Pedro e muito mais, enfim, até às 10, não é? São seguidas na tua rádio, mas agora.

Obrigada por estares desse lado, estás com a RFM e estás muito bem. Sou Mariana Alvim. Tens agora Olivia Rodrigo. É sempre estranho dizer isto, não é? Olivia Rodrigo. E depois o Ciro que vai estar no Que Grandioso Espetáculo é Este na RFM, dia 17 de outubro. Lá esperamos por ti no Porto com outros grandes artistas. Miguel Araújo, à toa.

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0: Shakira e Burna Boy a acabar 10 músicas seguidas na RFM. Andas cansado, nunca mais chegam as férias, achas que não aguentas mais até lá. Nima, olha, fazes alguma coisa que quebre a tua rotina. Temos as Golden daqui a pouco na RFM, podes começar a pôr o rádio aos berros. 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
1: Ainda bem que estás desse lado, obrigada por estares com a RFM. Estão a chegar as notícias e depois já preparadas 10 músicas seguidas. Sou a Mariana Alvim, estou aqui a fazer-te companhia. Trago-te em primeiro lugar Olivia Dean, ela que anda até a ficar amiga dela. É tão querida. Fica por aí com a RFM aos berros, pode ser? Obrigada pela companhia.
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1: Boa noite, sou Fátima Casanova, notícias na RFM. A Proteção Civil avisa para os próximos 2 dias a previsão de trovoadas secas na região do interior. Em conferência de imprensa, o comandante Mário Silvestre alertou que o território afetado será muito significativo, antecipando muitos fogos provocados por descargas elétricas. Entretanto, o combate ao incêndio de Vozela está a evoluir favoravelmente, mas há receio de um revés por causa do vento forte. Amanhã entram no teatro de operações os 2 Canadair italianos, no terreno dos 1.200 operacionais, 200 são espanhóis. O Bloco de Esquerda desafia o governo a isentar de custos a consulta e a revisão dos exames do secundário, alega que é a única forma de um aluno verificar se foi vítima das falhas do sistema informático que levou ao adiamento para 21 de julho do início da segunda fase dos exames nacionais. A entidade reguladora dos serviços de águas e resíduos quer saber por que falta água no Conselho de Almada, no distrito de Setúbal. A situação tem motivado um número elevado de reclamações por parte dos utilizadores. Afastados os receios de tempestade, Paraguai e França estão em campo a 0 ao intervalo.
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1: Aqui estão elas, 10 músicas seguidas na RFM. A primeira, da Olivia Dinde, jovem cantora de 27 anos. Eles crescem. Sabes quem é que faz os anos? Estava aqui a olhar para a agenda. Faz 28, portanto, um ano mais velha que a Olivia Dinde. Amália Obama, filha mais velha do Barack Obama. Estamos boa.

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0: Boa noite com a RFM. Era os vizinhos a acabar 10 músicas seguidas na tua rádio, mas não saias daí. Está a chegar Miles Smith com Niall Horan. Contigo, Mariana Alvim, obrigada pela companhia. Costumo estar contigo com o Pedro Fernandes e com o Luís Pinheiro no café da manhã da RFM, das 7 às 10. Hoje então, aqui o sábado à noite, para, olha, para quebrar a rotina. Era o que também tu devias fazer para não desanimares. Andas cansada, precisar de férias, não é?
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Boa noite com a RFM. Já conheço o top 25 RFM. És tu quem votas online nas tuas favoritas e depois ouves já amanhã, aos domingos, por volta das 6 da tarde, com o Daniel Fontoura e a produção de Pedro Simões. Eu acho que esta devia estar no top 25. Podes ir votar. Ariana Grande agora.

0: deixar-te um trabalho de casa para o fim de semana. Tens imensos festivais que valem a pena espreitares e ires. Sol da Caparica, o Mel Calorama e não só, está tudo no site da RFM. Tens também imensos podcasts. Espreita as redes sociais, faz o download da app da RFM. Há aqui muitos conteúdos que se calhar não conhecem que vale a pena. Até as rádios online temáticas, só para aquele género de música que tu gostas. Boa, sou a Mariana Alvim, obrigada pela companhia. Vou descansar, faz o mesmo se estiveres a trabalhar. Olha, bom trabalho. Põe a rádio um bocadinho mais alto. Continuam daqui a pouco as grandes músicas da RFM para te fazer companhia. Combinado?
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0: Boa noite, sou Fátima Casanova. Notícias na RFM. Ministro Luís Neves admite prolongamento do estado de alerta para além de segunda-feira. Em conferência de imprensa na sede da Proteção Civil, o ministro da Administração Interna avisou que vêm aí períodos ainda muito graves. Já para a tarde deste domingo são esperadas trovoadas secas nas regiões do interior e o território afetado será muito significativo. Esta hora continua apenas por dominar o fogo de Vozela. O combate às chamas já decorre há 3 dias. No Mundial de Futebol, minutos finais do Paraguai 0, França 1, golo apontado por Mbappé ao minuto 70. O vencedor deste encontro vai jogar com Marrocos, que este sábado bateu o Canadá por 3-0. Entretanto, a Seleção Nacional está de viagem, deixou Toronto rumo a Dallas, onde chega daqui por meia hora. É nesta cidade do Texas que defronta a Espanha na próxima segunda-feira. E o venezuelano, resgatado com vida após uma semana, preso nos escombros depois dos sismos, recebeu uma camisola da Seleção Nacional assinada por Ronaldo. Hernán Gil falou de CR7 quando percebeu que os operacionais que o salvaram eram portugueses.
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